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dos duelos aguardados de Espanha que se realiza na segunda-feira em Dallas. A jovem estrela da seleção espanhola e do Barcelona, Lamine, concentra todas as atenções dos adeptos e adversários. Só que esta vez tem pelo aquele que é

com defesa esquerda em todo o mundo, Mendes. Português fala timidez que recebe, mas em espanhol. Sublinha que a solução tem do coletivo, só depois vai individual. Mulher de Berardo deixa herança de 40 milhões. Carol Berardo deixa o marido uma cota legítima de 31,20, mas Berardo optou um legado feito mulher que vale 0,70 milhões. A herança da mulher de Berardo vale mais de 40,20 euros.

Como cônjuge herdeiro, o empresário Magense tinha direito de uma no valor de 31,1 euros, com o legado esposa em testamento, em substituição da sua cota, usando o julgado de respondidas suas. Berarda 6 mil títulos, associação de que no valor nominal 11,5 euros, 1,76 euros, da sua cota legítima. Acionário do INE nas urgências em Loures, à espera de cirurgia infarte. O Figueira sofarte e foi Beatriz Anjo, que não tem para estes casos. Urgia marca por si. A 20 de junho, João Fé, 50 anos, ex-funcionário do INEM, teve um infarte. Foi levado para o Hospital Beatriz Anjo, em Loures, que, segundo a própria instituição,

0: tem no seu perfil ciências de cardio intervenção nem cirurgia cardíaca, tendo como hospital de referência a S. Santa Maria. Chamas reacendem em Santo Tirso. O fogo chegou a ameaçar casas. O incêndio que lagrou em Reguenga, em Santo Tirso, reacendeu por volta de 0 horas e tem-se ativo ao momento. Segundo o website fogos.pt, pelas 7 horas e 5 estavam empenhados 130 operacionais e 39 meios terrestres. O fogo chegou a casas, mas a situação já está controlada. 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
2: Bom dia, bem-vindos aqui ao programa. Bom dia, Bremerhaven, comigo. A partir de hoje, todos os domingos, aqui no estúdio 1 do BTB. Vamos ao microfone, nosso. As próximas.

3 horas estamos na companhia, até bem perto das tantas. Temos muito de vocês aqui a preparar. Fiquem bem, fiquem na nossa companhia com o Roberto Carlos. É o nosso primeiro tema.

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1: Reginaldo, aqui no 90.3, uma reação. Foi o primeiro que ouviram aqui no Bom Dia MAP. Agora todos vindos das 10 até às 13 horas. Se quiserem contar com nós, mandar uma solicitude através do WhatsApp, por escrito, página do Facebook Mário, onde nos fala tudo, ou um código.

foto. Liga logo direto. E se tivesse um mestre bem, até direto ao estúdio, devia ser o pedido musical. Fique bem com Milton César, este na Índia. Muito bom dia.

0: Capri, ela foi o Tomás Rodrigo aqui, 50.7, agora. A Baba Timóteo. Chamada não, fiquem bem, aqui nos 90.7, no Fulmão. Bom dia, Mavo.
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quiser entrar em contacto com nós, me mandar a sua mensagem por escrito ou por mensagem de voz, é o número 041 para programar 95 82 5. Para esse número pode...

mandar mensagem. Eu e o seu pedido para mim também. Chegamos então agora com mais música aqui no 90.7. Então, bom dia. Eu sou o Mário Nelson, estou a fazer um bocadinho até bem por 13 horas.

Sticos de Picou, 7.7, foi 4.5, Miguel Araújo. O programa para vir aqui no ponto. O programa Bom Dia para Mafra, ora, todos domingos a partir das 10 às 3 horas. Com mais alta, com companhia também. E dormimos com o Nena aqui no.

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Nuno Mendes sem Melamine Yamal. Lá da seleção nacional diz que a melhor forma de gravar o espanhol é evitar que a bola chegue aos pés. É um duelo mais guardados no Portugal Espanha que se realiza na Era em Dallas. Jovem estrela da seleção espanhola e do Barcelona, Lamine Yamal, concentra as atenções de adeptos e adversários. Só que esta vez tem perante aquele que é considerado melhor defesa esquerda da atualidade do mundo. O português fala alguma timidez sobre os elogios que recebe, os extremos. Porém, sonha que a solução tem de partir coletivo, só depois vem o fator individual. Mulher de Berardo, herança de 140.

40 milhões. Carolina Berardo deu ao marido uma cota legítima de 31,26 milhões, mas Jo Berardo optou por um legado feito pela mulher que vale menos 19,76 milhões. A herança da mulher de Jo Berardo vale 47 milhões de euros. Como cônjuge herdeiro, o empresário madeirense tinha direito a uma cota legítima valor de 31,26 milhões de euros, mas ao ficar com o legado atribuído pôs em testamento, em substituição da sua cota e com a exclusão dos bens do legado de responder dívidas suas. Berardo aceitou 4 mil títulos da Associação de Leções no valor nominal de 11,5 milhões de euros, menos 19,70 milhões de euros do que o valor de sua cota legítima. Ex-funcionário do INEM morre nas urgências em Loures à espera de cirurgia após infarto. João Figueira sofreu infarto e foi levado para o Hospital Beatriz Ângelo, que não tem valor estes casos. Teve cirurgia marcada, mas acabou de ser adiada. A 20 de junho, João Figueira,

Língua, ex-funcionário do INEM, um enfarte. Foi levado para o Hospital Beatriz Ângelo, em Loures, que, segundo a profissão, não tem no seu perfil assistencial as valências de cardiologia de intervenção, nem

0: cirurgia cardíaca, tendo como hospital de referência ao LS de Santa Maria. Chamas acendem em Santo Tirso. O fogo chegou a ameaçar casas. O incêndio que deflagrou em Reguenga, Santo Tirso, reacendeu por volta das horas e mantém-se ativo até ao momento. Segundo o website fogos.pt, pelas 7h50, está empenhados 132 obras e 39 terrestres. O fogo chegou a ameaçar casas, mas a ação já está dada.
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2: Bem-vindo à segunda hora do programa Bom Dia Bramado, onde tenho o Marx e o Zumba. Hoje, de Van, aqui no Direto, hoje, por causa que estou aqui para os músicos. Ficaram agora novas aqui para os estúdios. Desejo uma coisa de bom.

dia e um bom fim de semana para aqueles que não deixam umas boas férias. Eu sou o Manuel, sou responsável deste programa, de comer perto das 13h30 na companhia do programa Dia Bramado.

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horas e 23 minutos está a ouvir o programa Bom Dia para Mafra. Mas ouvem, não fazer companhia bem perto das 13 horas do programa Bom Dia para Mafra. E ora bem, mais música. Nuno Ribeiro e essa mulher.

0: Miguel Araújo e saudade aqui nos 9.7. 11 horas e 40 minutos. Programa Bom Dia, Armado. Mas, Nelson, estamos em companhia até bem perto das 13 horas. Agora continuamos com um beijo. Miguel Carreira, Tónica, 9.7. Programa Bom Dia, Armado.
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Nuno Mendes sem medo de Lamine Yamal. Lateral da selecional, melhor forma de dar o espanhol, evitar que chegue aos pés. É um dos duelos mais aguardados de Portugal-Espanha que se realiza na segunda-feira em Dallas. A jovem estrela da seleção espanhola e do Barcelona, Lamine Yamal, centra todas as atenções dos adeptos e adversários. Só que desta vez tem pela frente aquele que é considerado melhor esquerdo da atualidade em todo o mundo, Nuno Mendes. O jogador português fala com alguma timidez sobre os elogios que recebe, mas não receia o extremo espanhol. Porém, sublinha que a seleção tem de partir do coletivo e só depois vem o fator individual. Mulher de Berardo, de herança.

de 140 mães. Carolina Berardo deixou ao marido uma cogitim de 31,26 milhões, mas Berardo optou por um legado feito mulher que vale menos 19,76 milhões. A herança da mulher de Jo Berardo vale mais de 140,6 milhões de euros. Como cônjuge herdeiro, o empresário madeirense tinha direito a uma nota legítima no valor de 31,26 milhões de euros, mas optou por ficar com o legado atribuído pela esposa em testamento, em sucessão da sua cota e com as colunas do legado de responderem por dívidas suas. Berardo aceitou 86 mil títulos de associação de bens no valor nominal de 11,5 milhões de euros, menos 9,70 euros do que o valor legítima. Ex-funcionário do INEM nas urgências em Loures à cirurgia pós-arte. João Figueira sofreu infarto e foi levado para o Hospital Beatriz Ângelo, que não tem valência para estes casos. Teve cirurgia, mas acabou de ada. A 21

0: 1 de junho, João Figueira, 55 anos, ex-funcionário do INEM, um enfarte. Foi levado para o Hospital Beatriz Ângelo, em Loures, segundo a instituição, não tem no perfil assistencial as valências de cardiovenção, nem cirurgia cardíaca, como hospital de referência ao LS de Santa. Chamas reacende em Santo Tirso. O fogo chegou a ameaçar asas. O incêndio que deflagrou em Renga, em Tirso, reacendeu por volta das 0 horas e mantém-se a momento. Segundo o website fogo.pt, pelas 7 horas e 50 estavam alinhados 102 operacionais e 39 meios terrestres. O fogo chegou a ameaçar casas, mas a situação já está controlada. Ibrahim Rafa.
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5: Nuno Mendes sem medo de Lamine Yamal. Lateral da Seleção Nacional diz que a melhor forma de travar o espanhol é evitar que a bola lhe chegue aos pés. É um dos duelos mais aguardados no Portugal-Espanha que se realiza na segunda-feira em Dallas. A jovem estrela da Seleção Espanhola e do Barcelona, Lamine Yamal, concentra todas as atenções dos adeptos e adversários. Só que desta vez tem pela frente aquele que é considerado melhor defesa esquerdo da atualidade em todo o mundo, Nuno Mendes. O jogador português fala com alguma timidez sobre os elogios que recebe, mas não receia o extremo espanhol. Porém, sublinha que a solução tem de partir do coletivo e só depois vem o fator individual. Mulher de Berardo deixa herança de 140 milhões. Carolina Berardo deixou ao marido uma cota legítima.

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0: Nuno Mendes sem medo de Lamine Yamal. Lateral da Seleção Nacional diz que a melhor forma de travar o espanhol é evitar que a bola lhe chegue aos pés. É um dos duelos mais aguardados no Portugal-Espanha que se realiza na segunda-feira em Dallas. A jovem estrela da Seleção Espanhola e do Barcelona, Lamine Yamal, concentra todas as atenções dos adeptos e adversários. Só que desta vez tem pela frente aquele que é considerado melhor defesa esquerdo da atualidade em todo o mundo, Nuno Mendes. O jogador português fala com alguma timidez sobre os elogios que recebe, mas não receia o extremo espanhol. Porém, sublinha que a solução tem de partir do coletivo e só depois vem o fator individual. Mulher de Berardo deixa herança de 140 milhões. Carolina Berardo deixou ao marido uma cota legítima de 31,26 milhões, mas João Berardo optou por um legado feito pela mulher que vale menos 19,76 milhões. A herança da mulher de João Berardo vale mais de 140,7 milhões de euros. Como cônjuge herdeiro, o empresário madeirense tinha direito a uma cota legítima no valor de 31,26 milhões de euros, mas optou por ficar com o legado atribuído pela esposa em testamento, em substituição da sua cota e com a exclusão dos bens do legado de responderem por dívidas suas. Berardo aceitou 46 mil títulos da Associação de Coleções no valor nominal de 11,5 milhões de euros, menos 19,76 milhões de euros do que o valor da sua cota legítima. Ex-funcionário do INEM morre nas urgências em Loures à espera de cirurgia após enfarte. João Figueira sofreu enfarte e foi levado para o Hospital Beatriz Ângelo, que não tem valências para estes casos. Teve cirurgia marcada, mas acabou por ser adiada. A 21 de junho, João Figueira, 55 anos, ex-funcionário do INEM, teve um enfarte. Foi levado para o Hospital Beatriz Ângelo, em Loures, que, segundo a própria instituição, não tem no seu perfil assistencial as valências de cardiologia de intervenção, nem cirurgia cardíaca, tendo como hospital de referência o LS de Santa Maria. Chamas reacendem em Santo Tirso. O fogo chegou a ameaçar casas. O incêndio que deflagrou em Reguenga, em Santo Tirso, reacendeu por volta das 0 horas e mantém-se ativo até o momento. Segundo o website fogos.pt, pelas 7 horas e 50 estavam empenhados 132 operacionais e 39 meios terrestres. O fogo chegou a ameaçar casas, mas a situação já está controlada.
1: Querida Inês, muito obrigado. Um ótimo fim de semana. Boa tarde, minha gente. Sejam bem-vindos a mais uma emissão do Ecos da Pátria aqui na Rádio Visa TV Bramhaven. Eu sou Silvino Domingues e estarei convosco até às 15, numa viagem pela música, pela cultura e pela história de Portugal. Acompanho-nos nestas duas horas dedicadas às nossas raízes e às nossas tradições e começamos com três temas que representam bem a diversidade da nossa música. Vamos ficar com Rádio Macau e o Elevador da Glória, depois Rui Veloso e ainda o HF. Também Jorge Palma com o tema Encosta-te a mim. Tenha um ótimo fim de semana ao som da Rádio Visa TV. Seja feliz. Obrigado por estar desse lado. Agora são 13 horas e quase 14 minutos. Bom fim de semana.
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0: Jorge Palma, é a melhor música de sempre aqui na Rádio Visa TV, em casa, no carro, em qualquer lado. A Rádio Visa TV é a sua melhor companhia durante todo o dia. Portugal é um país de memórias profundas, onde cada canto guarda histórias e cada melodia carrega identidade. Hoje celebramos essa ligação entre música e tradição, destacando artistas que mantêm viva a alma portuguesa. A temperatura atual aqui na região de Bremhaven é de 19 graus, com uma sensação térmica de 15 graus. A máxima é 19 graus e a mínima de 15 graus. As condições são nubladas para todo o resto do dia e causa uma sensação térmica de 15 graus. Vamos para a música, mais uma sequência de 4 canções, e já a seguir ficamos com Lena d'Água. Rock and Roll, hoje o destaque vai para o rock pop aqui no Ecos da Pátria. Temos depois também Os Anjos, Rita Guerra, Ala dos Namorados e Sara... falha-me o nome. Sara Tavares, exatamente. Ah, meu Deus, está sempre a falhar. A seguir então, a Lena d'Água. São agora 13 horas e 30 minutos na Alemanha, menos uma hora em Portugal, Continental e Madeira. Tenha um ótimo fim de semana. Seja feliz ao som da Rádio Visa TV.
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0: Se o beijo foi a aula dos namorados com a participação de Sara Tavares aqui na sua rádio de eleição Visa TV. São agora 13 horas e 46 minutos na Alemanha, menos uma hora em Portugal continental e Madeira. E a seguir vamos para o nosso espaço dedicado à história.
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0: No dia 5 de julho. A 5 de julho de 1833, entra as tropas liberais no Porto. Durante a Guerra Civil Portuguesa, as forças liberais, comandadas por Dom Pedro IV, consolidaram a sua posição ao entrarem no Porto, um dos momentos decisivos do conflito entre liberais e absolutistas. Vamos continuar com a música, porque a seguir temos um bloco de três canções, e será elas então o Pedro Quima, Santa Maria e ainda o Santos e Pecadores. Fala-me de amor, que maravilha, não é? Não tenho ninguém para me falar de amor. Mas vou vivendo feliz e contente e com os pés bem assentos na terra. Tenha um ótimo fim de semana ao som da Rádio Vida Visa TV. Está com o programa Ecos da Pátria e eu sou o Silvino Domingues. Bom fim de semana.
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0: Santos e Pecadores, aqui na Rádio Visa TV, fala-me de amor. A seguir, vamos ficar com a essencial informação da Inês Castro, na Rádio Visa TV. Bom fim de semana. A seguir.
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3: Nuno Mendes sem medo de Lamine Yamal. Lateral da Seleção Nacional diz que a melhor forma de travar o espanhol é evitar que a bola lhe chegue aos pés. É um dos duelos mais aguardados no Portugal-Espanha que se realiza na segunda-feira em Dallas. A jovem estrela da Seleção Espanhola e do Barcelona, Lamine Yamal, concentra todas as atenções dos adeptos e adversários. Só que desta vez tem pela frente aquele que é considerado melhor defesa esquerdo da atualidade em todo o mundo, Nuno Mendes. O jogador português fala com alguma timidez sobre os elogios que recebe, mas não receia o extremo espanhol. Porém, sublinha que a solução tem de partir do coletivo e só depois vem o fator individual. Mulher de Berardo deixa herança de 140 milhões. Carolina Berardo deixou ao marido uma cota legítima de 31,26 milhões, mas João Berardo optou por um legado feito pela mulher que vale menos 19,76 milhões. A herança da mulher de João Berardo vale mais de 140,7 milhões de euros. Como cônjuge herdeiro, o empresário madeirense tinha direito a uma cota legítima no valor de 31,26 milhões de euros, mas optou por ficar com o legado atribuído pela esposa em testamento, em substituição da sua cota e com a exclusão dos bens do legado de responderem por dívidas suas. Berardo aceitou 46 mil títulos da Associação de Coleções no valor nominal de 11,5 milhões de euros, menos 19,76 milhões de euros do que o valor da sua cota legítima. Ex-funcionário do INEM morre nas urgências em Loures à espera de cirurgia após enfarte. João Figueira sofreu enfarte e foi levado para o Hospital Beatriz Ângelo, que não tem valências para estes casos. Teve cirurgia marcada, mas acabou por ser adiada. A 21 de junho, João Figueira, 55 anos, ex-funcionário do INEM, teve um enfarte. Foi levado para o Hospital Beatriz Ângelo, em Loures, que, segundo a própria instituição, não tem no seu perfil assistencial as valências de cardiologia de intervenção, nem cirurgia cardíaca, tendo como hospital de referência o LS de Santa Maria. Chamas reacendem em Santo Tirso. O fogo chegou a ameaçar casas. O incêndio que deflagrou em Reguenga, em Santo Tirso, reacendeu por volta das 0 horas e mantém-se ativo até o momento. Segundo o website fogos.pt, pelas 7 horas e 50 estavam empenhados 132 operacionais e 39 meios terrestres. O fogo chegou a ameaçar casas, mas a situação já está controlada.
0: Querida Inês, muito obrigado e voltamos a ouvir-nos na próxima semana. Tenham um ótimo fim de semana, bem como uma boa semana de trabalho. Obrigado por estares com a Rádio Visa TV. E agora são 14 horas e 4 minutos na Alemanha, menos uma hora em Portugal continental e Madeira, e é o momento que vamos voltar às canções para ouvir. Ficamos já a seguir com João Pedro Paes, depois o Aleimar, e ainda Chutes e Pontapés, e para terminar esta sequência, o Estrovante com o tema Perdidamente. Desejo-vos, pois, então, uma continuação de um resto de tarde de domingo feliz com a melhor música de sempre aqui na Rádio Visa TV. Obrigado por estar desse lado. Eu sou o Silvino Domingos e vou ficar consigo até bem perto das 15. Bom fim de semana.
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noite foram estrovante aqui na Rádio Visa TV e a maravilhosa voz de Rui Represas. E vamos então para a segunda parte da nossa rubrica O Dia da História, e foi a 5 de julho de 1952 a fundação da RTP, a Rádio Televisão Portuguesa. A RTP foi oficialmente criada neste dia, marcando o início da televisão pública portuguesa e transformando para sempre o panorama mediático nacional. Que maravilha, não é? Há quantos anos? Ainda eu não era nascido, nasci em 59, muitos anos ainda sem ter nascido, desde que a RTP foi criada, 52, 59, foram só 7 anos, daí a 7 anos nasci eu, não é? Recordo muito bem da RTP, das emissões da RTP, que havia um café lá na Gafanha do Carmo, que era o café do Teodoro, e o meu pai gostava muito de ver as touradas, que eu nunca gostei, não é? Na verdade, nunca gostei. E hoje compreendo que realmente porque é que eu não gostava estar ali umas horas a fazer sofrer o animal para no fim ir para o talho, não é? Era assim na dele. Bem, então, vamos continuar com a melhor música de sempre, hoje com o destaque para o

0: rock pop português. São agora 14 horas e 24 minutos na Alemanha, quase 25, menos uma hora em Portugal, continental e Madeira. A próxima sequência é de 4 canções e então vamos fazer o que ainda não foi feito. É o slogan da nossa seleção, não é? Será que vamos fazer o que ainda não foi feito? O que é que será que ainda não foi feito? É ganhar o campeonato. Mas aqui está o Pedro Abrunhosa com Fazer o que ainda não foi feito. Depois temos o Rocky Vários com Cristina e ainda Heróis do Mar com A Alegria. Também a Diva com Amor Errante. Tenham uma ótima tarde ao som da Rádio Visa TV. Sejam felizes e obrigado por estar desse lado. Bom fim de semana.
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0: Natal é também feito de tradições que atravessam gerações. Hoje viajamos até ao Alentejo, terra de Cante, de planícies douradas e de uma cultura que respira autenticidade. O Cante alentejano, classificado como Património Imaterial da Humanidade, é uma das expressões mais belas da nossa identidade coletiva. E a tradição do Alentejo é chamada a açorda alentejana, isto na parte da culinária, não é? E também é chamada a açorda de alho. É um prato simples, humilde e profundamente identitário. Pão duro, alho, coentros, água bem quente e um ovo escalfado, nada mais. E no entanto, é uma das receitas mais emblemáticas da cozinha alentejana. Que maravilha, não é? Nunca comi açorda de alho. E vocês, aí em casa que estão à escuta da Rádio Visa TV, já alguma vez comeram açorda de alho? Pois não comeram? Então vamos ouvir música, porque estamos a caminhar à reta final do Ecos da Pátria de hoje. Agora são 14 horas e 41 minutos na Alemanha e vamos ficar com três canções, e são elas a Diva, depois Adelaide Ferreira e Já Fumega. Volto logo para a despedida. Um ótimo fim de semana. Obrigado por estar desse lado. Sejam felizes.
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0: O nosso ego de Jafomega é a penúltima canção aqui na Rádio Visa TV do programa Ecos da Pátria. E agora são 14 horas e 53 minutos na Alemanha, menos uma hora em Portugal continental e Madeira. Estamos a chegar ao final de mais uma emissão do Ecos da Pátria. Foi um gosto acompanhar-vos nesta tarde de domingo. Desejo-vos uma excelente semana com saúde, alegria e muita música portuguesa. Eu sou Silvino Domingues e volto no próximo domingo à mesma hora. Para terminar o programa na boa e na melhor, a última canção é de Nuno Ribeiro com o tema Saloia. Sejam felizes, obrigado por acompanhar o Ecos da Pátria aqui na frequência 90.7 MHz. Sejam felizes. Isto não é só bom, é...
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Olá, deixem todos bem-vindos. Dia domingo, dia 5. Aqui do meu programa, Ondas Lusitanas, direto do estúdio número 1. Situado da Hafenstraße, 90.7 MHz, Bremerhaven.

Assim, também temos do Facebook o nome Pedro Xixeiro, com imagem, só o som e não sai por fora.

0: É sempre minha banda. Peço desculpa. Imagem está a sair para o Facebook. Só o som não sai para fora. Ainda estou a ver. Sabem, é um problema técnico.
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0: Do meu programa, ao microfone, e Pedro Magrido.
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0: fez? Nas Lusitanas, com muita música em português. Dia 5. Das férias da escola, para que eles vão viajar. Boas férias. E vão devagar.
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0: E vou de regresso.
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0: É assim, responsável por este programa, Pedro Magrido. Muita música hoje, em português, 2 horas. Hoje Imagem. Irán Costa. Nos 90.7 MHz, Rádio Veja TV, o meu programa, ou nas Lusitanas.
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0: Desde que vocês gostem do meu programa para hoje, com muita música em português. Imagem do Facebook.
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0: Pedro Checheiro.

É sim. Já chegámos a quase a segunda hora, primeira hora já acabou. É quase, mas uma reta final. E não há outra hora. Mais uma hora comigo. Aqui do meu programa, Ondas Lusitanas, com muita música em português. Domingo, dia 5. Só temos Facebook, Pedro Magrido, Pedro Checheiro. Só com imagem, o som ainda não está a sair. É um problema.

0: Assim chegamos à segunda hora do meu programa.
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É sim, do próximo domingo. O outro fim de semana tive, não que ia fazer o meu programa, um doente, partido hoje. Há muita música em português ou nas lusitanas.

Ondas Lusitanas, vamos ouvir a próxima música, Chico Mendes. Chico Mendes, aqui em Bramado.

0: Sim, para ele e para a sua família.
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0: Bom fim de semana, bom domingo, resto domingo.
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0: Chegamos a meia hora.

0: Assim estamos já quase a reta final do meu programa para hoje, 2 horas em português.
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0: Hoje não correu assim grande coisa com a imagem, da desculpa.
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0: É com a imagem, com o som.
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0: o Facebook.
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0: Próximo fim de semana
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0: Vai correr melhor.

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responsável por este programa, que vocês sabem, ao microfone, Pedro Magrido. O meu programa Ondas Lusitanas, todos os domingos, com muita música em português, situado o DAF, um espaço 90.7 MHz. E quando vocês têm os pedidos para as músicas, pedem para o Facebook fazer o direto.

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1: Chico Mendes, mesmo teu, reta final, a última música.